0: 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E isso passa, né? La pressão também, que já levamos 24 anos, se enganaram um Mundial, isso tudo conta, não? Esse momento, la pressão, de jogadores de mais alto nível, está aí Neymar de fora, que também é uma pressão para eles. Ou seja, cabe a los jogadores demonstrar que podem vestir essa camisa de tanta tradição, pero hay que demostrar en el campo.
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0: ¿Cómo?
1: Si te sorprende la vigencia de Messi a esta edad.
0: No, no, porque está delante de los demás años. O sea, puede, si quiere, 2, 3, 4 años más, porque la calidad que tiene y todavía, obviamente, está bem fisicamente, não pode jogar tranquilamente. De los futbolistas de hoje, Messi é de outro nível, não outra história, não é igual que esses que estão aí.
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0: Sim, eu vejo muito como uma questão de carência, não? Como estamos carentes de jogadores deste nível, não? Então, Neymar, que todavia não está em 100%, não estava em 100% quando foi convocado, pero temos esperança porque seu nível também está acima dos demais, de seu nível técnico, de qualidade, pero no futebol de hoje, se não está em condições físicas ideais, é muito complicado e difícil jogar, aunque seja Neymar, não.
1: Es como que se apela a la magia, ¿no? A ver si se recupera esa magia.
0: Sim, porque como Goico dijo, se for em outros momentos, Romário não ha ido em Mundial de 2002, pero foi Ronaldo, Rivaldo, Ronaldinho Gaúcho, ou seja, tinha outra gente para ir. Então, se
2: Claro.
0: hoje se não vá Neymar, quem temos? Essa é a dificuldade que estamos tendo.
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2: Claro.
0: Este é o principal partido para mim de grupo, né? E primeiro é a estreia, então é muito importante que o Brasil empece bem este partido para que logo em um Mundial é muito rápido também, né? Uma equipe que começa a crescer dentro da competição como o Brasil pode ligar tranquilamente.
1: Es el
0: Claro.
1: rival a vencer, Yarmiña, digo, el principal rival del grupo, Marruecos.
0: Sim, seguro, seguro. Brasil já jogado com Marrocos, hemos perdido em La Sub-20 também, ou seja, nós outros temos que nos inteirar que a gente vai evolucionando e nós outros não podemos quedar solo na história, não? Temos que seguir evolucionando para enfrentar esses adversários que saem em outros momentos. Seria mais fácil? Hoje não. Hoje é um partido importante e o Brasil tem que estar a 100% para empezar bien.
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